0: É 1:16.
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1: 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São 2 horas da manhã.

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São 2:30. 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

0: 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São 4 horas da manhã.
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0: São 5 horas e 17 minutos.
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0: São 5 horas e 32 minutos.
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0: São 6 horas e 31 minutos.
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0: São 7 horas e 1 minuto.
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2: Em caminho, o município investiu 200 mil euros para assegurar a época balnear, investimento que permitiu reforçar significativamente as condições de segurança, acessibilidade e conforto através da instalação de novos painéis informativos, da renovação de chuveiros e lavapés e a aquisição de cadeiras anfíbias e passadeiras acessíveis, bem como a implementação de planos rigorosos de monitorização da qualidade das águas e das areias. Foi igualmente reforçado o dispositivo de segurança e vigilância com a presença de nadadores salvadores e meios especializados como mota d'água, assegurando uma resposta eficaz ao longo de toda a época balnear. Paralelamente, foram intensificadas ações de informação e sensibilização ambiental no âmbito do programa Bandeira Azul e o Conselho içou já as bandeiras azuis atribuídas, assim para a praia do Forte do Cão, foi hasteada a bandeira azul e a qualidade de ouro, atribuídas pela Quercus, também Moledo e a Foz do Minho, viu içadas as bandeiras. Já em Vila de Mouros, obteve os mesmos galardões para a praia fluvial das Azenhas. A partir desta quinta-feira até dia 12, Viana do Castelo recebe a Festa do Jardim, que assim está de regresso ao Jardim Público e ao Jardim da Marginal, com uma programação que integra a animação itinerante, a arte, a atividade infantil, concertos, DJs, espetáculos de rua e muito mais. Também o Viana Beer Fest. Promovida inteiramente ao ar livre, esta iniciativa promove uma aliança entre o lazer, a cultura e a natureza. O Viana Beer Fest, festival de cerveja artesanal, acontece na primeira semana, portanto já este fim de semana, no Jardim da Marina, a partir de quinta e sexta-feira, entre as 6 da tarde e as 2 horas da manhã, ao domingo o horário é um pouco mais alargado. Landmania Clube de Portugal organiza de 4 a 6 de setembro em Viana do Castelo a 15ª edição do Encontro Ibérico de Land Rover, iniciativa de referência para a comunidade Land Rover da Península Ibérica. Com o apoio da Câmara de Viana do Castelo, o evento regressa ao Parque de Campismo do Inatel, no Cabedelo, e conta já com 2.500 participantes inscritos e 980 viaturas, incluindo 100 viaturas vindas de Espanha e mais 460 crianças confirmadas, e também a forte capacidade mobilizadora do encontro, o sucesso entre as famílias e o seu impacto turístico e económico da região. O Conselho de Viana do Castelo içou 13 bandeiras azuis em outras tantas praias do Conselho. Presidente da Câmara, Luís Nobre, entregou as 13 bandeiras azuis que o Conselho hasteia durante esta época balnear, assim as praias da Ínsua, da Arda e do Caracol em Afife, a Morosa Norte, a Morosa Sul, Cabedelo, Carreço e Passo, Castelo de Nêvoles e Mar Norte, destacando-se a entrada na lista das praias da Foz, do Lima e também do Rodanho. O Presidente da Câmara considerou este resultado extraordinário e que não é um acaso, mas é fruto de um trabalho cujos resultados são analisados por mais de 30 entidades. Luís Nobre frisou o trabalho conjunto e ambicioso que se reflete ao nível da qualidade que o litoral de Viana do Castelo já atingiu. O município de Esposende alerta para os trabalhos de dragagem que estão a decorrer na Marina de Recreio, numa operação fundamental para assegurar as melhores condições de navegabilidade, segurança e funcionamento desta infraestrutura. Em Viana do Castelo, a Câmara já abriu concursos públicos para a elaboração dos projetos de reabilitação e ampliação da Escola EB Foz do Neiva, na freguesia de Castelo Neiva, e também na EB Secundária de Arga e Lima, na Vila de Lanheses. A elaboração dos dois projetos de execução tem um preço base de 426.500 euros. Esta sexta, sábado e domingo, Mosteiro São João de Arga é palco da mais recente aposta cultural do município de Caminha, é o Música na Serra. Ao longo de 3 dias, a Música à Serra é convida assim o público a subir até à Serra de Arga para viver uma experiência cultural diferente num cenário de grande valor histórico e de uma beleza natural sem precedentes. Em Vila Nova Cerveira, a partir deste domingo, o trânsito vai estar interdito até 6 de setembro em várias artérias do centro histórico. É uma medida já adotada em anos anteriores e que visa reforçar a mobilidade pedonal e a segurança dos residentes e visitantes e também a valorização do espaço público. Integrado na Estratégia Municipal de Requalificação e Revitalização do Centro Histórico, esta iniciativa contribui para a criação de um ambiente urbano mais acolhedor, sustentável, atrativo, potenciando a fruição do património, o dinamismo comercial e também a atividade turística e cultural. Pode consultar estas e outras notícias em noticias@radiofifense.pt. Vamos agora falar do tempo. As previsões apontam para tempo quente, com o céu pouco nublado ou limpo. Vento fraco moderado até 30 km leste-noroeste, temporariamente de norte na faixa costeira durante a tarde e vamos continuar a ter subida da temperatura. No mar e na costa ocidental, as ondas são de noroeste com 1,5 a 2,5 metros de altura, mas gradualmente vão diminuir de intensidade. Lá para o final da manhã já temos ondas entre 1 e os 2 metros. A temperatura da água do mar anda agora entre os 18 e os 20, isto quer dizer que subiu ligeiramente em relação aos últimos dias. Vamos agora também recordando que o sol hoje vai nascer às 6 da manhã e 5 minutos e vai-se pôr às 9 horas e 13 minutos da tarde. Por sua vez, a lua vai-se pôr às 8 da manhã e depois nasce às 11 da noite. Quanto à tabela das marés, hoje vamos ter a baixa mar às 11 da manhã com 90 centímetros de altura e depois vamos ter a maré alta, que vai acontecer às 5 da tarde, com 3 metros e 20 de altura. Quanto às temperaturas que se vão fazer sentir aqui pela nossa região, hoje conto com uma temperatura que pode atingir os 33 e a máxima vai ficar pelos 18. No entanto, as máximas vão continuar a subir e prevê-se que lá para domingo as temperaturas máximas possam chegar até aos 36 graus, portanto aqui em algumas regiões do nosso país, e a partir de sexta e sábado vamos estar com alerta vermelho. Já para esta quinta-feira há um alerta laranja em relação às temperaturas elevadas que se vão fazendo sentir. São estas as previsões do tempo.

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0: Sr. Inácio, já viu que agora há um choque fiscal na habitação?
1: Ai, Dona Carmel, depois vi. Mas eu preferia era um choque elétrico. Ao menos isso passava depressa.
0: Dizem que é para ajudar quem arrenda.
1: Pois é, e a mim já me ajudou muito.
0: Ah, e eu sério?
1: Claro. Antes eu procurava casa. Agora procuro só um quarto. Para o ano, se a coisa melhora, olhe, procuro uma gaveta com janela.
0: Mas há medidas novas.
1: Há sempre. Em Portugal, quando a casa falta, fazem-se medidas. Quando o dinheiro falta, olhe, fazem-se promessas. E quando falta tudo...
0: Faz-se o quê?
1: Um T-Zen em Open Space. Cama, cozinha e desespero, tudo na mesma divisão.
2: Oh, compadre, ouvi dizer que agora o investimento na ferrovia é estratégico.
1: Ai, ouvi. Finalmente o progresso vai chegar de comboio.
2: Então, estás satisfeito?
1: Estou perdente.
2: Tá porquê?
1: Porque se vier pela linha do costume, só chega depois de inauguração.
2: Mas dizem que é estrutural e...
1: Ah, pois é. Em Portugal tudo é estrutural e... Até as esperas, até alicerces.
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16: A Dona Albertina acredita que o mundo vai acabar. Mas será que o mundo vai mesmo acabar ou seremos nós que vamos acabar com o mundo?

0: gato.
1: Não se compra nada. O mundo vai acabar, não sabiam?
0: O quê?
1: Pois, não sabem, ficam a saber. Eu já fui avisado e recebi um sinal.
2: Oh, mulher, recebeste um sinal? Vendeste os restos do mundo a alguém? Há para aí quem compre toda a espécie de sucata, realmente.
1: Não brinques com estas coisas, porque estas coisas não se brinca.
0: Não se pode brincar com nada, o quê? Nem me deixou brincar com a boneca que me deram o dia dos meus anos para não estragar a boneca.
1: Era o que faltava. O teu pai levou toda a vida a brincar com bonecas fora de casa e não te pode proibir de brincar com a tua num momento destes.
2: Eu, então, mas...
1: Vai lá brincar com a tua boneca e o teu pai que aproveite para fazer um exame de consciência.
2: Oh, filha, mas eu já fiz os exames todos que tinha para fazer. E se o mundo vai acabar, como tu dizes, para que é que eu vou fazer mais exames?
3: É, malta, está tudo nos conformes. Oh, mãe, preciso de umas cuecas lavadas.
1: Para quê? Eu não lavo mais roupa nenhuma, porque o mundo vai acabar e já não vamos precisar de mais roupa. Toda a roupa que eu tinha aí para lavar já deitei toda na lareira. É que eu não quero cá deixar roupa suja.
2: É, pois claro, é que depois do mundo acabar, o que é que diriam para aí as vizinhas se deixares para aí roupa suja?
3: Mas que desbunda é esta, homem? Andou metida nos fumos, foi?
1: Não digas as neiras. O mundo vai acabar, fica sabendo. Bateram-me aí à porta para me avisarem e eu até lhes dei todo o dinheiro que cá tinha em casa para lhes agradecer o aviso e porque já não vamos precisar de dinheiro para mais nada.
2: Mas o quê? Aposto que esses tais mensageiros andaram para ir aceitar o dinheiro para o gastarem depois do mundo acabar. Se calhar é para a viagem.
0: Quem viagem, papá?
2: Então se eles dizem que este mundo vai acabar, o dinheiro que receberam é para a viagem para o outro mundo, não é?
3: Mas então não há mesmo nenhumas cuecas lavadas cá em casa?
1: Já te disse que não. Até as minhas eu queimei.
3: Então e se o mundo não acabar? A mãe fica sem cuecas, é?
4: Até vai ser bom.
2: Até vai ser bom. Assim pode ser que ela fique uma mulher com as ideias mais bem arejadas.
1: Achim! Achim!
3: É, parece que já arejou. E arejou demais.
0: Pois foi. E constipou-se.
1: Pois, é o fim do mundo. É o fim do mundo.
2: Sem cuecas. Sem cuecas.
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1: Sabe? A única coisa que funciona devidamente nas autoestradas são as portagens. Encontrar um carro em contramão também é normal? Ah, mas os inspectores Pastilhas e Amendoinha vão descobrir qual é a razão de tanta falta de razão na má condução. Este é mais um Rádio Mistério.

0: estão os inspetores Pastilhas e Amendoinha.
1: Entrem, entrem.
2: Oh, senhor diretor-geral, como é que isto funciona aqui? Sopramos no balão à chegada ou só sopramos à saída quando sairmos?
1: Eu já o percebi, senhor Amendoinha. Quero um cafezinho com cheirinho, não é verdade?
2: Ah, pois quero. Quero um cafezinho com cheirinho a Campo Maior. Porque o meu chefe diz que eu sou o maior. E se eu sou o maior, tenho que ter tudo à grande.
3: Shut up, Amendoinha. Senhor Diretor-Geral, afinal, qual é a investigação que pretende que façamos?
1: Eu pretendo que descubram qual é, afinal, a atual e verdadeira situação da condução rodoviária em Portugal.
3: É para já, Senhor Diretor-Geral. Amendoinha, let's go! Estás à espera do quê, pá?
2: Do cheirinho, Inspetor Pastilhas.
3: Do cheirinho? Mas qual cheirinho, Amendoinha?
2: É, aquele a minha secretária trouxe-me um cafezinho sem cheirinho e estou à espera que ela me traga o cheirinho. Nem que seja um cheirinho a bacalhau.
3: Shut up, Amendoinha. Ah, let's go.
2: Ok, chefe. Contrariado. Mas vou.
4: Senhor Inspetor-Geral, estão aqui os inspetores Pastilhas e Amendoinha.
2: Outra? Mas o que é que aconteceu à sua colega?
4: Olha, teve um acidente na autoestrada. Estampou-se com o carro.
2: Estampou-se? Tinha o destino marcado, porque ela é realmente uma estampa. Não desfazendo, porque eu até nem sou bate-chapas.
3: Shut up, Amendoinha. Senhor Diretor-Geral, temos uma notícia boa e outra má. A notícia boa é que cada vez há mais condutores nas nossas estradas a conduzir sem carta.
1: E isso é uma notícia boa, porquê?
3: Porque esses condutores que conduzem sem carta, ao menos são mais honestos e conscientes.
1: Mais honestos e conscientes por conduzirem sem carta? Acha mesmo que sim, Inspetor Pastilhas?
3: Oh, se acho. Inconscientes e desonestos são os condutores que, mesmo tendo carta, fazem as asneiras e as azelices que fazem.
1: Indo por esse sentido, não deixa de ter razão. Então, e qual é a notícia má?
2: É que há muitos condutores portugueses que preferem andar com molho à espanhola.
1: Com molho à espanhola? Porquê?
2: Porque para pouparem umas croas, vão encher os depósitos à Espanha. E olé!
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3: E fechamos a emissão de hoje com mais alguns mergulhos na areia. É verão, pois então.
9: Não fazes nudismo, porque precisas de ter pelo menos uma algibeira. Mas uma algibeira para quê, homem?
6: Olha, porque tenho que andar com a carteira sempre comigo, por causa da minha mulher.
9: Se assim, tão aflita com o sol, eu não me importo nada de ficar aqui a fazer em sombra.
10: Ai, muito obrigadinha, mas eu prefiro esperar pelo homem dos lados, porque a sombra dele é muito mais fresca.
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1: Hoje é quinta-feira, como tal temos as feiras de Vila Praia da Âncora, também em Monção e mais a sul na cidade de Barcelos é também dia da feira semanal. Hoje é a agenda cultural que damos destaque às exposições e hoje daríamos uma voltinha aqui pela exposição que está patente no Museu das Artes Decorativas de Viana do Castelo e que se intitula Painéis Azulejares de Azuis Barrocos Estoridores. Portanto, o Museu das Artes Decorativas está situado no Largo de São Domingos, na cidade de Viana do Castelo, portanto, é hoje a nossa sugestão para ali. Mas já que estamos em Viana do Castelo, não paramos por aqui e agora damos uma voltinha pela Praça da República na exposição que está patente no Museu do Traje e que hoje aconselharíamos ao Trajar, Memórias do Tempo, o Traje à Veneza, produto certificado. É uma exposição que retrata o traje da nossa região, muito especialmente do concelho de Viana do Castelo. E no centro de mar, na ré do navio Gilianes, está patente a exposição que se intitula Museu Virtual Memória Marítima. Objetivos do desenvolvimento sustentável que ali poderá ser visitada. Assim, as nossas sugestões culturais para o dia de hoje.

0: São 7 horas e 43 minutos.
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0: e a liberdade.
1: A liberdade a mim fez-me tão bem. Porque a vida sem ser livre não é vida para ninguém.

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1: A partir desta quinta-feira até dia 12, Viana do Castelo recebe a Festa do Jardim, que assim está de regresso ao Jardim Público e ao Jardim da Marginal, com uma programação que integra a animação itinerante, a arte, a atividade infantil, concertos, DJs, espetáculos de rua e muito mais. Também o Viana Beer Fest. Promovida inteiramente ao ar livre, esta iniciativa promove uma aliança entre o lazer, a cultura e a natureza. O Viana Beer Fest, Festival de Cerveja Artesanal, acontece na primeira semana, portanto já este fim de semana, no Jardim da Marina, a partir de quinta e sexta-feira, entre as 6 da tarde e as 2 horas da manhã, ao domingo o horário é um pouco mais alargado. Landmania Clube de Portugal organiza de 4 a 6 de setembro em Viana do Castelo a 15ª edição do Encontro Ibérico de Land Rover, iniciativa de referência para a comunidade Land Rover da Península Ibérica. Com o apoio da Câmara de Viana do Castelo, o evento regressa ao Parque de Campismo do Inatel, no Cabedelo, e conta já com 2.500 participantes inscritos e 980 viaturas, incluindo 100 viaturas vindas de Espanha e mais 460 crianças confirmadas, e também a forte capacidade mobilizadora do encontro, o sucesso

0: entre as famílias e o seu impacto turístico e económico da região. O Conselho de Viana do Castelo içou 13 bandeiras azuis em outras tantas praias do Conselho. Presidente da Câmara, Luís Nobre, entregou as 13 bandeiras azuis que o Conselho hasteia durante esta época balnear, assim as praias da Ínsua, da Arda e do Caracol em Afife, a Morosa Norte, a Morosa Sul, Cabo Delo, Carreço e Passo, Castelo de Neiva, Luzia Mar Norte, destacando-se a entrada na lista das praias da Foz, do Lima e também do Rodenho. O Presidente da Câmara considerou este resultado extraordinário e que não é um acaso, mas é fruto de um trabalho cujos resultados são analisados por mais de 30 entidades. Luís Nobre frisou o trabalho conjunto e ambicioso que se reflete ao nível da qualidade que o litoral de Viana do Castelo já atingiu. Vamos agora falar do tempo. As previsões apontam para tempo quente, com o céu pouco nublado limpo. Vento fraco moderado até 30 km leste-noroeste, temporariamente de norte na faixa costeira durante a tarde e vamos continuar a ter subida da temperatura. No mar e na costa ocidental, as ondas são de noroeste com 1,5 2 metros e meio de altura, mas gradualmente vão diminuir de intensidade. Lá para o final da manhã já temos ondas entre 1 e os 2 metros. A temperatura da água do mar anda agora entre os 18 e os 20, isto quer dizer que subiu ligeiramente em relação aos últimos dias. Vamos agora também recordando que o sol hoje vai nascer às 6 da manhã e 5 minutos e vai-se pôr às 9 horas e 13 minutos da tarde. Por sua vez, a lua vai-se pôr às 8 da manhã e depois nasce às 11 da noite. Quanto à tabela das marés, hoje vamos ter a baixa mar às 11 da manhã com 90 centímetros de altura e depois vamos ter a maré alta que vai acontecer às 5 da tarde com 3 metros e 20 de altura. Quanto às temperaturas que se vão fazer sentir aqui pela nossa região, hoje conto com uma temperatura que pode atingir os 33 e a máxima vai ficar pelos 8. No entanto, as máximas vão continuar a subir e prevê-se que lá para domingo as temperaturas máximas possam chegar até aos 36 graus, portanto aqui em algumas regiões do nosso país e a partir de sexta e sábado vamos estar com alerta vermelho. Já para esta quinta-feira há um alerta laranja em relação às temperaturas elevadas que se vão fazendo sentir. São estas as previsões do tempo.
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15: Bom dia, seja muito bem-vindo à primeira hora do Toca Acordar. E hoje chama que vai ser um dia de calor, aliás as previsões apontam mesmo para isso. A partir de hoje temos aqui uma série de dias com calor, principalmente o aproximar do fim de semana, no fim de semana e também no início da próxima semana. Portanto já vamos daqui a pouco verificar se mantém a previsão dos dias quentes, onde se vai concentrar mais o calor. E pronto, os cuidados habituais a ter nos dias assim mais quentes. O melhor mesmo é sair assim pela fresca, se bem que nos dias mais quentes até é difícil encontrar uma fresca. Mas o melhor mesmo, se tem que sair e se está de férias, é aproveitar as manhãs, porque são menos calorentas e é quando conseguimos, não é, estar assim um bocadinho mais confortáveis ao ar livre. Já vamos então daqui a pouco verificar as temperaturas. O país está em alerta laranja e vermelho, que tem a ver com o calor. As temperaturas mínimas vão estar também elevadas. Há noites tropicais em várias zonas do país e já vamos verificar. Também Viana do Castelo vai estar com alerta vermelho nos próximos dias, a partir de amanhã. Para hoje encontra-se em alerta laranja, mas já vamos mais à frente saber então a pormenor como é que vai estar o tempo. Agora seguimos com o Diogo Quissarra e Caretos. Sorriso!

estamos a ouvir Ana Bacalhau e Sou Como Sou. Vamos agora saber quais as notícias que fazem capa nos jornais nacionais esta manhã, hoje dia 2 de julho. Lancha de droga apanhada, o tráfico internacional às portas de Lisboa. É a notícia que está na capa do Correio da Manhã. Também o Clínicos. No esquema fraudulento, 3 médicos detidos no golpe das reformas, 182 pensionistas lesaram a Segurança Social, os gêmeos estrelas das redes sociais caçados na investigação. Vidas, mulher conta segredos de Farioli, é também notícia. Portugal, Croácia, à meia-noite.

é também notícia. Na Venezuela, a família portuguesa desfeita na tragédia, enviadas especiais à Venezuela. Ministério Público investiga nomeações, Benfica e Futebol Clube do Porto pressionam arbitragem. Regresso no Dragão, Vilas Boas pede ambição. Já no Sporting Leão, a volta ao trabalho sem capitão. Na educação, o ministro assume culpa nos exames se falhar a data. PS denuncia casas prontas, esperam há 2 anos pela entrega. E ainda também notícia, Rosário Ramalho, ministro, admite estudar mudanças nas pensões. É também notícia que está na capa do Correio da Manhã. Avanço agora para o Jornal de Notícias. E esta manhã no Jornal de Notícias, devolver propinas custa 300 milhões de euros ao ano. O governo quer regime opcional para os licenciados e não cumulativo com o IRS jovem. PS leva tema ao Parlamento e defende atribuição conjunta dos incentivos. Reforço nos serviços de saúde para enfrentar o calor. Municípios identificam locais para acolher população mais vulnerável. Em Matosinhos, reconversão de refinaria promete 100 mil postos de trabalho. O impacto económico pode ascender a 65 mil milhões até 2056. Internet, 6 anos de prisão para jovem acusado de instigar massacres. O Tribunal da Feira absolveu dos crimes mais graves. Lessa da Palmeira, a Exponor foi comprada e vai ter hotéis e um hospital. As obras profundas mantêm parque de exposições. Formação Primeira Escola de Salvamento Aquático nasce em Ilhavo, é também notícia. O Mundial 2026, não há ninguém que queira mais passar do que nós. Vitinha deixa mensagem de confiança aos portugueses. A seleção disputa vagas nos oitavos frente à Croácia. O escândalo, demissão de Duarte Gomes, lança suspeição sobre arbitragem e a Federação leva o caso ao Ministério Público. Em causa estarão nomeações para jogos do Estrela da Amadora. Futebol, André Silva e Dombia em destaque no regresso aos trabalhos. 9 promessas da formação na pré-época dos Dragões. Avanço agora para o Público, na capa do Público esta manhã. Zonas Norte e Centro enfrentam maior risco de incêndios desde 2001. Caos nos exames, ministro vai apurar responsabilidades.

em pernas às pessoas. Fórum BCE em Sintra, a imigração aumenta e a produtividade permite às empresas crescer. Segurança Social suspensas 182 reformas de invalidez devido a fraude, é também notícia. Gonçalo Matias, os tribunais não devem interferir na decisão política. Inteligência Artificial em português, Amália já funciona, mas não responde a perguntas, é também notícia. E agora, por fim, o Diário de Notícias. Tecnologia Amália, a inteligência artificial em português, já está disponível em código aberto. Fórum BCE, novo líder da Fed resiste a Trump em Sintra. Guerra, ataques de drones forçam Rússia a importar gasolina. Ainda também negociações, JD Vance, não devemos bombardear por bombardear o Irão. Ainda também notícia, administradores hospitalares pedem resolução urgente de casos sociais para responder à onda de calor. O país vai entrar na sexta-feira numa onda de calor. Ministro da Saúde tem plano de contingência para aumento de procura de cuidados, mas gestores hospitalares estão preocupados, dizendo que se a procura for muita não haverá camas suficientes para internar e a atividade programada terá de ser suspensa, é o que dizem. Médicos de família apelam à população para que cumpram as regras de proteção. Comédia, o cinema ainda é uma aventura, é também notícia. Na música, uma canção com uma vida atribuída. Portugal-Croácia, e se for preciso ir a penaltis, é a pergunta de Diogo Costa e Livakovic. Estão os dois maiores especialistas no ativo. Notícias que estão então na banca dos jornais e que marcam assim a atualidade na capa do JN.

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2: Hoje é quinta-feira, como tal temos as feiras de Vila Praia da Âncora, também em Monção e mais a sul na cidade de Barcelos é também dia da feira semanal. Hoje é a agenda cultural que damos destaque às exposições e hoje daríamos uma voltinha aqui pela exposição que está patente no Museu das Artes Decorativas de Viana do Castelo e que se intitula Painéis Azulejares de Azuis Barrocos Estoridores. Portanto, o Museu das Artes Decorativas está situado no Largo de São Domingos, na cidade de Viana do Castelo, portanto, é hoje a nossa sugestão para ali. Mas já que estamos em Viana do Castelo, não paramos por aqui e agora damos uma voltinha pela Praça da República, na exposição que está patente no Museu do Traje e que hoje aconselharíamos ao Trajar, Memórias do Tempo, o Traje à Veneza, produto certificado. É uma exposição que retrata o traje da nossa região, muito especialmente do concelho de Viana do Castelo. E no centro de mar, na ré do navio Gilianes, está patente a exposição que se intitula Museu Virtual Memória Marítima. Objetivos do desenvolvimento sustentável que ali poderá ser visitada. Assim, as nossas sugestões culturais para o dia de hoje.
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0: máximo.
1: Hoje vai estar muito calor, aperte o cinto, coloque assim uma roupa bem fresca para o dia de hoje. As temperaturas voltam a subir, 33 é a máxima para Viana do Castelo. Temos o aviso laranja que tem a ver com o tempo quente, mas este aviso vai mudar amanhã para aviso vermelho e vai se manter no aviso vermelho durante todo o fim de semana. Amanhã temos uma temperatura mais elevada, os termómetros podem chegar aos 40 graus aqui no distrito de Viana do Castelo. Para a cidade, amanhã os termómetros vão subir ainda assim até aos 35, no sábado até aos 36 e no domingo mantém-se até aos 36. Portanto, há aqui uma subida para amanhã, depois mantém-se no sábado nos 36 e domingo, e na segunda-feira os termómetros deverão voltar a descer. Há uma descida gradual nos primeiros dias da próxima semana. Até lá, temos então aviso laranja para hoje e temos o aviso vermelho que tem a ver com o tempo quente e o risco elevado de incêndio para os próximos dias. O céu vai manter-se praticamente limpo durante a reta final da semana e durante o fim de semana também. Portanto, é aproveitar, é fazer os cuidados que são de ter nestas alturas e nos dias mais quentes, e aproveitar contudo as férias, mas com segurança sempre. Seguimos com a melhor música, assim nos aproximamos das 9 da manhã. Faltam apenas 10 minutos. Bom dia, bom trabalho e, se for o caso, boa viagem.

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4: São 9 horas e 1 minuto.
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6: O município de Esposende alerta para os trabalhos de dragagem que estão a decorrer na Marina de Recreio, numa operação fundamental para assegurar as melhores condições de navegabilidade, segurança e funcionamento desta infraestrutura. Em Viana do Castelo, a Câmara já abriu concursos públicos para a elaboração dos projetos de reabilitação e ampliação da Escola EB Foz do Neiva, na freguesia de Castelo Neiva, e também na EB Secundária de Argue e Lima, na Vila de Lanheses. A elaboração dos dois projetos de execução tem um preço base de 426.500 euros. Esta sexta, sábado e domingo, o Mosteiro São João de Argue é palco da mais recente aposta cultural do município de Caminha, é o Música.

0: música na Serra. Ao longo de 3 dias, a música à Serra é convidar assim o público a subir até à Serra d'Arga para viver uma experiência cultural diferente num cenário de grande valor histórico e de uma beleza natural sem precedentes. Em Vila Nova Cerveira, a partir deste domingo, o trânsito vai estar interdito até 6 de setembro em várias artérias do centro histórico. É uma medida já adotada em anos anteriores e que visa reforçar a mobilidade pedonal e a segurança dos residentes e visitantes e também a valorização do espaço público. Integrado na Estratégia Municipal de Requalificação e Revitalização do Centro Histórico, esta iniciativa contribui para a criação de um ambiente urbano mais acolhedor, sustentável, atrativo, potenciando a fruição do património, o dinamismo comercial e também a atividade turística e cultural. Em menos de uma hora voltamos à antena para atualizar a informação, mas pode-nos seguir no site da Rádio Fifense. É só clicar em notícias. Estas e outras notícias estão lá bem patentes.
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Durante os próximos minutos vamos lhe apresentar a tabela, as posições dos álbuns mais vendidos. Vamos subir até chegarmos ao número 1. É uma tabela fornecida pela Associação Fonográfica Portuguesa, que começa agora. E vamos até à última posição. No último lugar está Belo Borondo. Desceu, estava no 22º lugar. Esta semana desceu 8 posições para o último lugar do top. Acima, no 29º lugar, temos Olivia Rodrigo e o álbum Sor. Estava no 20º lugar, também desceu. Desceu para o 29º lugar, uma descida de 9 posições. E um dos temas que vamos ouvir chama-se Driver's License, de Olivia Rodrigo. Faz parte então de Sor. Está em 29º lugar.

Aliás, o tema que estamos a ouvir chama-se Driver's License. Está em 29º lugar na tabela dos 30 maios da semana. Já conquistou platina, embora esta semana tenha descido para o penúltimo lugar do top. E vamos continuar a subir na tabela dos 30 maios da semana. Agora para o 28º lugar, nesta posição temos Billie Eilish, Hit Me Hard and Soft. Estava no último lugar a semana passada, eis que subiu 2 posições.

Em terceiro lugar, esta semana desceu para o 27º lugar. No 26º lugar temos T-Rex, Cor d'Água. Estava de fora dos 30 mais. Esta semana é um regresso ao top para o 26º lugar. É o aclamado álbum de estreia em estúdio do rapper luso-angolano. Foi lançado a 20 de janeiro do ano 2023, um projeto que se tornou num marco histórico no hip-hop nacional, quebrando recordes de audições no Spotify em Portugal. O título refere a ideia de autorreflexão e fluidez,

Olga Bertoni, Bertoni da Silva, juntamente também com o próprio T-Rex. A nível musical, a sonoridade cruza o rap, o R&B, o trap e também o drill. As produções contam com a assinatura do próprio artista, além de colaborações também muito especiais. Vamos então ficar com um dos temas, Está Tudo Bem, T-Rex.

chegarmos ao número 1, vamos acompanhar as subidas, as descidas, as reentradas. Yeah. Até porque esta semana, lamento dizer, mas não há novidades no top. Portanto, fica aqui desmistificada a ideia de novas entradas, não há, mas já vamos saber o que é que se segue a seguir. No 25º lugar temos Xabé, com The Best of Xabé. O álbum estava de fora dos 30 maios, então uma reentrada na tabela dos 30 maios da semana. Subimos agora para o 24º lugar. Fleetwood Mac com Rumours. O álbum estava de fora dos 30 maios, por isso é uma reentrada para o 24º lugar. Em 23º lugar, Grupo Menos é Mais. O álbum Molho estava a meio do top a semana passada, no 15º lugar. Esta semana cai para o 23º lugar. Em 22º lugar, a reentrar para o top, está Red Hot Chili Peppers com Californication. É uma reentrada, estava então de fora dos 30 mais e esta semana garante uma nova posição nos 30, a ocupar o 22º lugar. Em 21º lugar, Julinho KPSD com Sabina Sabura, estava no 17º lugar, está agora abaixo, um pouco abaixo, em 21º lugar. Subimos para o 20º lugar, nesta posição, Katy Perry com Teenage

agosto de 2010 e foi na altura um marco histórico na música pop, sendo o único álbum de um artista feminino a empatar com o recorde na altura de Michael Jackson ao emplacar 5

através de uma sonoridade pop e também eletrónica. Vamos então ficar com este álbum Teenage Dream de Katy Perry, aliás o álbum é um dos temas, que se chama No Like, No Movies. Katy Perry está então em 20º lugar na tabela dos 30 mais da semana.

Em 16º lugar, temos Lanner Johnny, com o álbum 94. Também desceu, estava no 12º lugar, está agora em 16º lugar. No 15º lugar, temos Plutónio, com Sacrifício, Sangue, Lágrimas e Suor. Tripla platina, estava no 14º lugar. Esta semana desce uma posição para o

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1: E vamos continuar a subir. Passamos agora para o 11º lugar. Nesta posição temos os Linkin Park com Meteora. Estava no 10º lugar, está agora em 11º. Houve aqui uma subida de posição. Em 10º lugar, Bad Bunny com Um Verano Sem Ti. Estava no 7º lugar. Esta semana desce 3 posições para o 10º lugar. Em 9º lugar, na tabela dos 30 mais, temos os Linkin Park com From Zero. O álbum estava em 25º lugar. Esta semana subiu e bem para o 9º lugar.

formação também com o vocalista Emily, com a vocalista Emily Armstrong e também com o baterista Colin Britain. O álbum inclui 11 faixas e foi aclamado por recitar sonoridades clássicas e não só. As faixas, aliás, a data de lançamento exatamente foi no dia 15 de novembro, a edição standard, e depois a 17 de maio, em 2025, a edição deluxe. E portanto, em relação ao

Agora para o oitavo lugar. No oitavo lugar da tabela dos 30 mais da semana temos novamente os Linkin Park com o álbum Hybrid Theory. O álbum estava em 18º lugar e esta semana subiu 10 posições para o oitavo lugar do top. Em sétimo lugar, Van Zee com Tá Calor e A Culpa é Tua. O álbum estava em 5º lugar. Esta semana desceu 2 posições para o

uma posição aqui agora para os do sexto para o quinto lugar. Em quarto lugar, na tabela dos 30 mais, temos Richie Campbell. O álbum Elephant in the Room estava no quarto lugar, portanto não alterou, mantém a mesma posição que estava a semana passada. E um dos temas que temos para ouvir chama-se precisamente Elephant in the Room. É o tema que dá nome ao álbum, que está em quarto lugar na tabela dos 30 mais, a manter a mesma posição.

na tabela dos 30 mais da semana. E vamos continuar a subir até chegarmos ao número 1. Vamos já saber quem ocupa o terceiro lugar no top 30. Em terceiro lugar, BTS com Harry Young. O álbum estava no terceiro lugar, mantém a mesma posição. Em segundo lugar, Bad Bunny com Deve Tirar Mais Fotos. O álbum estava também no segundo lugar, mantém assim a mesma posição. E agora chegamos ao número 1. Vamos já saber quem ocupa, quem lidera a tabela dos 30 mais da semana. A liderar a tabela nos 30 mais da semana, a ocupar o primeiro lugar, temos Olivia Rodrigo com o álbum You Seem Pretty Sad for a Girl So In Love. Está então novamente a liderar a tabela dos 30 mais. A semana passada tinha também esta posição. Portanto, o seu lançamento mais recente quebrou a tradição de títulos curtos com 4 letras e dá nome assim a uma frase que já usou anteriormente. É o terceiro álbum que foi lançado há poucos dias, portanto foi no mês passado, a 12 de junho, estruturado com uma narrativa cronológica sobre o colapso de uma relação, inclui vários êxitos e sucessos, desde Drop Dead e também The Cure, além de uma colaboração com Robert Smith. Vamos então escutar um dos temas deste álbum, chama-se My Way.

Rodrigo, My Way, um dos temas deste álbum, You Seem Pretty, Set for a Girl So in Love, que ocupa o primeiro lugar na tabela dos 30 mais da semana.

Só grandes musicais, faltam 13 minutos para as 10 da manhã. Um dia de calor, dias quentinhos, portanto aproveite para dar assim um passeio agora, esta hora, a hora ideal para dar um passeio, para visitar as localidades, aproveitar as manhãs que no fundo são tão prazerosas e são tão boas, não é? Que não pode mesmo deixar de aproveitar. É o verão a dar de si, claro que isto tem as coisas boas e depois tem as coisas menos boas. No fundo nós andamos aqui à espera do bom tempo, do calor, do sol, para irmos para a praia, para nos refrescarmos, para irmos a banhos. Por outro lado, claro, o calor também nos alerta para os cuidados que devemos ter e não devemos descurar nesta altura também. Já sabe, para viar, os termómetros hoje vão subir até aos 34 graus, 35 para amanhã, 36 para sábado, 34 para domingo. Portanto, temos aqui um alerta não aviso, que é diferente. Ainda há bocado me explicaram que o alerta é uma coisa, o aviso é outra. O aviso é laranja e tem a ver com as temperaturas que vão estar elevadas aqui para a nossa região, tempo bastante quente. Este alerta laranja estende-se até amanhã, até à meia-noite amanhã, tem a ver então com a persistência de valores muito elevados da temperatura, quer da máxima, quer da mínima. Ora, vai passar depois a alerta vermelho, com a persistência dos valores extremamente elevados, quer da máxima e quer também da temperatura mínima. Se olharmos aqui para as mínimas, que ainda assim aqui para a nossa região não vão estar tão elevadas como em outras zonas do país. 19 graus foi a mínima para hoje. Amanhã vamos ter uma mínima de 22. Vamos ter no sábado uma mínima de 23 e depois torna a descer para os 19 e depois há uma continuação de uma descida dos valores da temperatura mínima. A mínima vai descer e a máxima também a partir da próxima semana. Até ao fim de semana vai-se manter praticamente dentro destes valores, entre os 34 e os 35 graus e 36, aliás, até domingo. Isto na cidade de Viana, porque vai variar. Vamos chegar aos 40 graus em algumas localidades, por exemplo, municípios de Arcos, de Valdevez, de Melgaço, de Monção, vão estar com os termómetros nos 40 graus. Aqui para Vila Praia de Âncora, os termómetros não deverão ultrapassar os 32 nos próximos dias, ainda assim, claro, comparando com os dias em que a temperatura pouco sobe dos 25, não é? Vamos ter um ar mais quentinho. Agora, claro, de zona para zona há diferenças na temperatura e nada como também se acautelar. Não deixei de Laura Pausini, a música que nos vai assim aproximar das 10. Faltam 10 minutos para a hora certa. Eu volto a seguir às 10 com mais 2 horas de música. Fica o convite feito para regressar comigo também. Bom dia, boa semana.

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1: São 10 horas.
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5: Esposende volta a destacar-se como um dos principais destinos balneares do país ao conquistar para a época balnear 4 bandeiras azuis, 6 galardões de praia com qualidade de ouro e 2 distinções de praia acessível. Reconhecimento que comprovam elevada qualidade ambiental e a segurança e a acessibilidade de excelência nas zonas balneares. Durante esta época balnear, as praias de Apúlia, Ofir, Suave Mar e Sepães voltam a ostentar a bandeira azul. Em caminho, o município investiu 200 mil euros para assegurar uma época balnear com investimentos que permitiu reforçar significativamente as condições de segurança, acessibilidades e conforto através da instalação de novos painéis informativos, renovação de chuveiros, lavapés e implementação de planos rigorosos de monitorização da qualidade das águas e também das areias. É a partir desta quinta-feira que, e até ao dia 12, Viana do Castelo recebe a festa no Jardim, que assim está de regresso ao Jardim Público e entre sexta e domingo destaca-se o Viana Beer Fest, o festival de cerveja artesanal. Vamos agora falar do tempo. As previsões apontam para tempo quente, com o céu pouco nublado ou limpo. O vento fraco moderado até 30 km leste-noroeste, temporariamente de norte na faixa costeira durante a tarde e vamos continuar a ter subida da temperatura. No mar e na costa ocidental, as ondas são de noroeste com 1,5 a 2,5 metros de altura, mas gradualmente vão diminuir de intensidade. Lá para o final da manhã já temos ondas entre 1 e os 2 metros. A temperatura da água do mar anda agora entre os 18 e os 20, isto quer dizer que subiu ligeiramente em relação aos últimos dias. Vamos agora também recordando que o sol hoje vai nascer às 6 da manhã e 5 minutos e vai-se pôr às 9 horas e 13 minutos da tarde. Por sua vez, a lua vai-se pôr às 8 da manhã e depois nasce às 11 da noite. Quanto à tabela das marés, hoje vamos ter a baixa mar às 11 da manhã com 90 centímetros de altura e depois vamos ter a maré alta, que vai acontecer às 5 da tarde, com 3 metros e 20 de altura. Quanto às temperaturas que se vão fazer sentir aqui pela nossa região, hoje conto com uma temperatura que pode atingir os 33 e a máxima vai ficar pelos 8. No entanto, as máximas vão continuar a subir e prevê-se que lá para domingo as temperaturas máximas possam chegar até aos 36 graus, portanto aqui em algumas regiões do nosso país, e a partir de sexta e sábado vamos estar com alerta vermelho. Já para esta quinta-feira há um alerta laranja em relação às temperaturas elevadas.

0: trovoadas que se vão fazendo sentir. São estas as previsões do tempo.
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2: Bom dia, estamos com 10 horas mais 6 minutos na terceira hora do Toca Acordar, nesta manhã de quinta-feira, hoje dia 2 de julho, estamos no mês de julho e olha, aproveito mesmo porque isto passa muito depressa e quando dá por ela as férias chegam ao fim e quando dá por ela a família vai embora e aproveitar enquanto o verão está aí e para quem gosta do verão, claro, não quer que a estação passe rápido, não é? Bingo Barros com Foi de Vez, é a música que nos vai assim aproximar das 10h30 nesta manhã. Bom dia, bom trabalho e, se for o caso, boa viagem.

preparem-se. A minha pergunta é, e se puder, respondam-me, por favor, como é que vai ser ver o jogo logo, uma vez que desta vez calha num dia de semana e possivelmente amanhã a levantar cedo para mais um dia de trabalho? O que é que vai fazer? Bom, já me disseram que há malta que vai começar a deitar-se às 9 da noite para pôr o despertador à meia-noite. Depois há aqueles que vão fazer uma direta e que vão estar conscientes que vão ter muito poucas horas de sono. E depois depende muito da adrenalina, se vão conseguir dormir logo a seguir ao jogo ou não, porque também há essa hipótese da pessoa ficar tão agitada, não é? E depois ter alguma dificuldade em dormir. Vá lá, técnicas, ideias, o que é que vão fazer? Vão ver o jogo? Não vão ver o jogo? Vão pôr o despertador à meia-noite para acordar e ver o jogo? Vão deitar-se um bocadinho antes? Vão dormir uma sesta à tarde para conseguir aguentar? O que é que vão fazer? A verdade é que a seleção portuguesa enfrenta a Croácia mais logo à meia-noite, num jogo decisivo, a contar para os 16avos da final do campeonato de futebol. A partida marca assim o arranque da fase eliminar, portanto o tal mata-mata, e terá lugar no estádio de Toronto, no Canadá. E a verdade é que vai mobilizar fortemente as comunidades de imigrantes de ambos os países na região. Ora bem, vantagem portuguesa. No histórico geral de confrontos, Portugal apresenta um registo muito favorável de 7 vitórias, 2 empates e apenas 1 derrota frente aos croatas. Portugal garantiu a qualificação após terminar o segundo lugar no Grupo K, fruto do empate frente à Colômbia no último jogo na fase de grupos. Ora, o selecionador nacional, Roberto Martínez, tem todo o plantel apto e disponível para este embate decisivo. Vai ser assim uma carga emocional. O encontro reveste-se de grande simbolismo por coincidir também exatamente com o primeiro aniversário do trágico acidente que vitimou o jogador Diogo Jota e também André Silva. Portanto, esta é a parte menos boa, não é? Mas pronto, vamos lá ver como é que a coisa corre e pode ser que haja também aqui uma mãozinha para levar Portugal à vitória. É tuga pra...

É isso mesmo, é Tuga, Tuga, Tuga, Tuga para caramba. Aí está a melhor música a rolar aqui na sua rádio. Passam 20 minutos das 10 da manhã. É mais uma quinta-feira, é mais um dia de calor. Portanto, aproveite para andar assim o mais fresco possível, porque hoje o dia pede assim coisas frescas.

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3: Olá, caro consumidor, seja muito bem-vindo a mais uma rúbrica da DECO. Gerir contas bancárias, créditos e seguros não tem de ser complicado. Conhecer os seus direitos ajuda a evitar problemas e a tomar decisões financeiras responsáveis. Nesse sentido, a DECO, através do seu projeto Tudo a que Tens Direito, quer garantir que todos os cidadãos recebem informação, apoio, aconselhamento e, quando necessário, ajuda na resolução dos seus problemas de consumo. E para que as suas contas estejam sempre certas, a DECO oferece-lhe algumas dicas que farão toda a diferença nos seus hábitos financeiros. A conta bancária é um direito básico. Tem direito a receber informação clara sobre comissões e custos de manutenção da conta. Pode movimentar e encerrar a conta quando quiser, desde que não tenha dívidas e deve assegurar que tem saldo suficiente para os pagamentos autorizados. Para além disso, deve manter os contactos pessoais atualizados junto do banco. E para quem só precisa do básico, a conta de serviços mínimos bancários pode ser a solução. Com este tipo de conta, pode efetuar levantamentos, pagamentos, transferências essenciais a custos reduzidos e tem direito a receber um cartão de débito, vulgarmente conhecido como cartão multibanco. Se recorrer a crédito, compare propostas de diferentes bancos com base na TAEG e não olhe apenas para o valor da prestação mensal. É importante conhecer o montante total imputado ao consumidor e não apenas o valor da prestação, sendo que a prestação ideal não deve ultrapassar 35% do seu rendimento mensal. No crédito à habitação, informe-se bem sobre as condições dos seguros obrigatórios e lembre-se de que pode escolher a seguradora. Se tiver dificuldades em pagar prestações, contacte o banco o mais cedo possível, pois existem mecanismos que podem ajudar a evitar situações de incumprimento. O PARI, o Plano de Ação para o Risco de Incumprimento, e o PERSI, Procedimento Extrajudicial de Regularização de Situações de Incumprimento. O banco é obrigado a tentar soluções antes de avançar para tribunal. Esteja também atento a fraudes e a burlas. Desconfie de mensagens ou chamadas que peçam dados pessoais ou códigos de segurança e, se perder o cartão, bloqueie-o imediatamente. Por fim, mantenha bons hábitos financeiros. Acompanhe regularmente os movimentos da sua conta, evite créditos desnecessários e procure criar uma reserva para imprevistos. Não se esqueça de que estar informado sobre os seus direitos enquanto consumidor de bens e serviços é o primeiro passo para ser um cidadão mais ativo e participativo. Acompanhe o projeto da DECO, Tudo a que Tens Direito, que pretende tornar os serviços de informação e apoio ao consumidor mais acessíveis e próximos em todo o território nacional. Este projeto é cofinanciado pela União Europeia através do Single Market Program. Pode contar com o apoio da DECO Minho através do número de telefone 258-821-083 ou através do endereço eletrónico deco.minho@deco.pt. Obrigada por estar desse lado e até breve.
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ligar. E por isso mesmo, eu volto a lembrar o número de telefone para onde você tem de ligar para pedir música e para deixar a sua dicatória. É o 258-98-30-87. 258-98-30-87. É para usar logo a seguir às 11 horas da manhã, porque é nessa altura que eu vou estar prontinha para receber a sua participação. Seguimos, entretanto, com a melhor música. Por meu pé, Joana Almeida.

E esperemos que sim, não é? É Portugal e espero que a vitória seja nossa. Olha bem, a Feira do Alvarinho arranca hoje. Imagino com caloraço, o que não falta é lá também onde beber para refrescarmos com juízo também, não é? A Feira do Alvarinho celebra no fundo o que é nosso e está de volta mais do que nunca, o convívio de sempre. O pôr do sol e o melhor vinho que se encontram num recinto renovado para mudar também a sua perspectiva. Portanto, são 4 dias, de 2 a 5 de julho, um evento que afirma mais uma vez a identidade do território através de uma forte componente cultural e gastronómica regional. E se a vida são 2 dias, portanto em Monção diz que são 4, a Feira do Alvarinho celebra realmente o que é nosso, com os Chutes e Pontapés, que vão atuar hoje à noite no palco Grupo Rio, às 10 horas da noite. Mas isto promete, um cartaz que promete, os vizinhos vão também atuar no palco Rio, no palco Grupo Rio, assim é que é, no dia 4 de julho, às 18 horas. Kim Barreiros também marca a presença este ano na Feira do Alvarinho, com o seu espetáculo previsto para o dia 5 de julho, no último dia do certame, às 3:30 da tarde. E depois a fechar em grande com Tony Carreira, que vai atuar então às 21:30 no domingo, no dia de fecho, no palco Grupo Rio, e tudo isto com entrada livre. Portanto, é mais uma feira que promete muita música. Vai passar por lá também a Sinfonia Eletrónica, que vai atuar, portanto a Banda Musical de Monção e a Banda Musical de Tangil, que regressam ao palco sob a direção do maestro Nuno Osório. O espetáculo junta a eletrónica do DJ Shannon Wood à voz de Diana Lucas, contando ainda com a participação do cantor Rui Drummond. A produção reúne cerca de 130 músicos, ouviu bem, para apresentar uma proposta artística singular. Portanto, isto no dia 4 de julho às 22:30. E a não faltar também os DJs,

folclore, sempre fiéis à tradição, com a atuação de vários grupos de folclore locais. E depois a gastronomia, desde o bacalhau à Monção, o marisco, o costeletão à Solar de São Pedro, o cordeiro à moda de Monção. Portanto, vai ser mais uma feira em grande, que contará aqui com grandes presenças a nível da música e da gastronomia também. Bem, não sei se temos muito tempo, aliás. Temos uns minutinhos para escutar os Sutil e Pontapés que vão passar por lá, hoje à noite.

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3: São 11 horas.
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5: Agora de saída para as notícias das 11. Inseridas nas comemorações dos 74 anos da Força Aérea, estão a decorrer em Viana do Castelo, no Auditório Francisco Sampaio, recebeu a 8ª edição das Jornadas Aeroespaciais, sobreligadas ao tema Do Mar ao Espaço, um Novo Horizonte, o Poder Aéreo. Ao longo do dia, especialistas da Força Aérea, Indústria e Academia debateram temas centrais como a vigilância, a soberania do Atlântico e a integração, multidomínio e a superioridade informal, bem como os desafios da inovação, desenvolvimento e do talento do setor aeroespacial. A Força Aérea Portuguesa recebeu, no dia de ontem, a família do engenheiro João Branco e entregou um troféu alusivo ao 74º aniversário da Força Aérea no coração, comemorativo à filha do engenheiro vienense, que foi o pioneiro na Aeronáutica Nacional. No momento da confraternização, que aconteceu no Centro Cultural da cidade de Viana do Castelo, estiveram presentes a filha e os netos, bisnetos e até tetranetos do cidadão de mérito de Viana do Castelo. O Marginal, festa no Jardim, está de regresso ao Jardim Público da Marginal de Viana do Castelo entre 2 e 5 deste mês e também depois de 9 a 12 deste mês também, com uma programação que integra a animação itinerante, as atividades infantis, concertos, DJs, espetáculos de rua, magia, dança e também circo contemporâneo, gastronomia e instalações artísticas e também o Viana Beer Fest, que é um dos pontos altos também desta realização na cidade de Viana do Castelo. Aqui para a FIF é a Feira de Artesanato, esta sexta e sábado as atenções vão estar viradas para o Jardim de Impostalha, onde as tasquinhas vão funcionar e o artesanato também vai estar patente com a animação do DJ Zé Pedro. Assim, é mais uma ação que é desenvolvida pelo Movimento Associativo de FIF, uma ação coordenada pela Junta de Freguesia e que envolve praticamente todas as associações de FIF. A Vila de Dar, que está a comemorar os 40 anos da elevação à Vila, vai acontecer entre esta sexta, sábado e domingo. Esta sexta acontece uma gala comemorativa dos 40 anos da Vila de Dar, que acontece na Sociedade de São Irquírio de Arquense às 9 da noite. Haverá um espetáculo pirotécnico e DJs. No sábado, o programa destaca-se com o torneio Interfreguesias, por volta das 10 da manhã. Às 3 da tarde, a apresentação do livro Vivências. Às 4, a exposição de pintura na margem do espaço criativo. E haverá ainda, às 5 da tarde, a Milha Urbana de Dark, numa organização da Associação Desportiva de Arquense, no campo de jogos da Senhora das Oliveiras. E depois, às 6 da tarde, haverá um Arraial Solidário, festa de Dark com a PPA-CDM e a Associação dos Reformados. Último dia, no domingo, há uma missa às 10h30 da manhã, às 11h30, quem nos antecedeu, gratidão memória, uma deposição de uma coroa de flores no cemitério de Arque, ao meio-dia uma bênção, a bênção da sede da Junta de Freguesia e às 13 horas haverá um almoço convívio de encerramento. Em Esposende, o município apresentou oficialmente o Esposende Verão 2026, com programação abrangente que...

0: entre os meses de julho a setembro, vai transformar o concelho num palco de cultura, de música, de desporto, na tradição, no lazer, através de centenas de iniciativas distribuídas por todo o território. O Esponzente de Verão 2026 afirma-se como a visão para a animação do concelho, assente na valorização das freguesias, das associações e das coletividades e também das comissões de festas, reconhecendo o papel determinante que estas desempenham na preservação das tradições, na dinamização da comunidade e também na afirmação da identidade local. 3:30, estão agora passados das 11, concluímos aqui a informação, voltamos ao meio-dia ou então siga-nos em notícias em radiofifense.pt.
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0: Já está a tocar. Estou sim, bom dia.
1: Olá, bom dia, Natalzinha.
0: Olá, olá, um grande bom dia, Branquinho. Olá, bom dia, assim um bom dia cheio de coisas boas. Um bom dia grande.
1: É verdade, olha, eu ontem estava muito à rasca, sim, mas eu hoje estou melhor, sabe?
0: Ainda bem, portanto vamos esquecer o ontem, vamos nos concentrar no hoje, não é?
1: É verdade.
0: E hoje o que é que vai pedir para ouvir?
1: Olha, eu queria ouvir, se puder ter, para que já não pense há muito tempo. Olha, é o António Variações, Erva da Minha Alastrar.
0: Ok, sim senhor, Erva da Minha Alastrar, para dedicar a quem?
1: Ô, Mafalzinha, minha querida, olha, vai já para si, está apresentando o programa, as suas meninas, a filhinha, as netinhas, a mais velhinha, a netinha é a Leonor, não é?
0: É, a Leonor é a mais velha, a Helena é a mais nova.
1: A mais nova não sei, mas aquela sei que é.
0: É, a mais nova é a Helena, que completou no passado dia 19 do mês passado, 2 anos. A Leonor é que vai fazer 5 no mês de agosto, no final de agosto, no dia 31, é mesmo no último dia. No dia 31, ai, no dia 30, no dia 30.
1: Mafalzinha, mas não esquecendo a sua mãezinha também.
0: Muito bem, obrigada, agradeço. E não esquecendo a Cidalinha e todos aí em sua casa, onde está, não é?
1: Muito obrigado. Olha, eu já que falei assim na sua mãezinha e também a pessoa que lhe faz a companhia durante... Olha, como é que eu ia dizer?
0: Pronto, para toda a gente que me acompanha, não é? Para todos que fazem parte da minha vida, não é assim? Pronto, é para todos.
1: É isso mesmo.
0: Agora mais rapidamente, porque ontem demorávamos um bocadinho mais.
1: Sim, olha, mas olha então, a Dona Gracinda do Fragoso, o Sr. Cândido, que ainda ontem falou em mim também, o Sr. José Cruz, o Manuel Vieira, que eu ia me esquecendo dele, mas ontem sempre me lembrei, o Manuel Vieira... Aquele que compõe Beto.
0: Sim, o de São Bartolomeu do Mar, sim.
1: Sim, São Bartolomeu do Mar, sim. Olha, e a Dona Cândida, de Riva da Âncora, e as amigas, e olha, o Sr. Diegas também, a seguir em ele logo é também o Sr. Luís Teixeira, que eu também gosto muito de falar com ele quando posso, não é?
0: Sim.
1: O Sr. Luís Teixeira, não esquecendo o Sr. Joaquim Souza e a Dona Maria, que é a mulher dele, é a companheira.
0: E por hoje é tudo, para sermos mais rápidos, para não demorarmos sempre muito tempo, tá? Há dias que a gente fala mais um bocadinho, mas depois não podemos também falar muito todos os dias, porque depois ficamos sem conseguir ouvir mais ouvintes, está bem? Um beijinho grande, Branquinho, até amanhã. Obrigada.
1: É com muito gosto que eu falo consigo.
0: Igualmente, amiga. Também. Daqui deste lado é com enorme gosto e respeito. Um beijinho muito grande. Até amanhã.
1: Até amanhã.
0: O nosso querido ouvinte Branquinho. Ele gosta muito de falar, mas há dias que fala mais um bocadinho e pronto. E mesmo assim já se passaram 3 minutos. Vejam só. Erva da Minha Alastrar, a pedido do nosso ouvinte Branquinho. Pode continuar a insistir, pode continuar a ligar. Não desista. 258-98-30-87. É o número que lhe serve nesta hora e eu estou aqui para o receber, por isso é ligar agora.

0: António Variações, vamos continuar, vamos atender mais um ouvinte. O telefone já toca ou já tocava, vamos aguardar. É tudo uma questão de tempo, não é? Vamos esperar para que possamos atender aqui mais um ouvinte. O telefone está disponível, por isso liga. Estou sim, bom dia.
1: Bom dia.
0: Olá, Manuel João, bom dia.
1: E quase a camisola amarela.
0: É, a camisola amarela é mais logo, juntamente com uma vermelha e outra verde, que é para assistir ao jogo de Portugal. Vai ver o jogo na televisão?
1: Vamos lá ver.
0: Vamos lá ver conforme o sono, não é? A hora não é muito agradável. Se fosse assim às 9 ou às 10, agora à meia-noite, acabar assim para além das 2, não é muito agradável, pois não?
1: Não, eu estou a doença, estou com muita
0: dor. Sim, chega àquela hora e... É que não é uma questão da pessoa pensar assim.
1: Não liguei porque quando foi para o hospital, eu fui de manhã às 7 horas e só saí lá à meia-dia e tal.
0: Ah, mas era uma consulta de rotina ou era uma urgência?
1: Ah, mas é uma consulta.
0: Pronto.
1: Normalmente, mas isso conta, custa sempre um bocado. Este mês vou andar no portagem, é o Viana ou Braga.
0: Ah, ok. Então diga-me lá, Manuel João, o que é que quer ouvir hoje?
1: Ah, queria ouvir a Micaela, aquela música que ela tem nova, que é tenho muito amor para dar, também é muito gira.
0: Ah, para dedicar a quem?
1: A todas as pessoas que me estão a ouvir. Para todos os meus amigos, para vocês aí, para os bombeiros, para a polícia, para toda a gente, para São Meto do Mar, também para aquelas pessoas,
0: todas ou tolas? Agora fica sem perceber, todas ou tolas? Do brincar.
1: Todos, não é tolas. Há muita gente que às vezes não tem juízo, isso é verdade.
0: Não, estou a brincar. Foi um trocadilho.
1: Eu sei, mas há muita gente que só pensa que é só sabem falar mal dos outros ou falar mal das pessoas.

0: pessoas, quando não preciso, dizem bem, sabe? Que já, eu já estou a experimentar sobre isso, não há ninguém que não queira. Aí estão sempre querem sempre fazer o mal. Uma pessoa faz o bem e elas fazem.
1: Exato, mas vamos pensar nas coisas positivas, não é? Que é para.
0: Como ontem a minha sogra fazia anos, a estrelinha, outra estrela que está no céu também, lá junto com a minha esposa também, ontem ela fazia anos e eu não pude, portanto, também a partir tinha as barrumas, que nos chamamos lá em São Mato do Meu Mar, que Deus já tenha lá no céu e os anjinhos todos que cuidem com as minhas estrelinhas todas. Que é o que eu penso sempre nelas.
1: Muito bem, ok. Meu querido, um ótimo dia para si, um ótimo almoço, é um bom descanso, se for o caso, e vamos ouvir a Micaela com Dar Amor. Até amanhã, se os quiser.
0: É muito calor, uma pessoa...
1: Vai estar aí muito calor, mas pronto, não temos alternativa, senão... Exato. Até amanhã, Manuel João, um ótimo dia. Obrigada.

0: 37 e pede a música que quer ouvir. Estou sim?
1: Estou, bom dia.
0: Olá, Domingos de Alvarenhos, bom dia, tudo bem?
1: Tudo bem, graças a Deus, nunca pior.
0: Ainda bem, então e hoje o que é que vai pedir para ouvir?
1: Olha, vou pedir o irmão Cardoso.
0: Irmãos Cardoso, um tema qualquer, não é?
1: Pode ser um tema bonito.
0: Pronto, eles têm temas bonitos e não será difícil. Vai dedicar a quem?
1: Olha, posso dedicar à minha mulher, está aqui à minha beira, chegou agora aqui à minha beira.
0: Ah, então um beijinho para ela.
1: Ela está ali. Vai para todo o meu filho, Nora de Arrimetas, e a netinha também. Agora o meu cunhado, minha que está hoje para ver. Vai para o Zé Lopes de Renas, e para os colegas, e para o Cláudio. Vai para a Cândido Vila Praia de Âncora, vai para a Mariana, a mãe da Ariosa, vai para a Tia Iê, e vai para todos os editores que estiveram a ouvir, é muita gente.
0: Ok, sim senhor, está feito.
1: E vai para o Ciganinho, para a Viana, para o Carlos.
0: Para o Carlos, exatamente, de vez em quando há notícias. Um ótimo dia. Tudo bom, até à próxima, para vocês.
1: Está muito calor.
0: Está muito calor.

0: E para participar só tem que ligar para o 258-98-30-87. Este é o número então que lhe dá acesso a pedir a música que quer ouvir e a deixar também a sua dicatória. Pode-o fazer através do WhatsApp de rádio, de mensagem, como quiser. 96-915031 é o número que está à sua disposição também para o envio da sua dicatória, da sua mensagem. Agora vamos até ao telefone, porque o telefone continua a tocar e vamos saber quem está do outro lado. Estou sim?
1: Muito bom dia, senhora da Falda, minha grande amiga.
0: Olá, bom dia, Manuel Vieira. De Castelo de Neiva, mas em São Bartolomeu do Mar.
1: Sempre a felicidade no 14 e no 14 a Rádio Claro de Penso e todos os ouvintes.
0: Ai, e nós ficamos todos contentes e gostamos. Eu particularmente gosto muito de ouvir, porque é uma mais-valia aqui para o programa, porque é uma pessoa que chega com boa disposição e com muita alegria. E portanto eu acho que toda a gente gosta.
1: Eu tenho várias coisas aqui para dizer, mas vou dizendo para outra semana e lá, senão também saio daqui.
0: Ai, diga lá, então só mais uma coisinha, então.
1: Qual é o meio de transporte que nunca faz curvas?
0: O meio de transporte que nunca faz curvas?
1: Ah, o tempo está a frente.
0: Sei lá, o meio de transporte que nunca faz...
1: Eu vou dizer para não perder muito tempo, é o comboio.
0: Mas eu já tinha suspeitado que era o comboio, assim, vai sempre ali direitinho. Mas
1: agora
0: tinha...
1: temos outra coisa. Há uma família que tem 6 filhas. Cada filha tem um irmão. Mas na família são 9 pessoas, não pode ser?
0: Ainda não percebi, está-me a baralhar. Uma família que
1: tem... Tem 6 filhas, mas cada filha tem um irmão. Mas eles na família são 9. Como é que pode ser isso?
0: Olha, para me fazer contas a esta hora da manhã está muito complicado, não estou...
1: Não está muito complicado nada. São 6 raparigas. Cada uma tem um irmão para 7, não é?
0: Ah, porque o irmão é só um. Claro, o irmão é só um e depois tem os pais 2 e ao todo dão 9.
1: Exatamente.
0: Pronto. Cada uma tem um irmão, claro. Ele é só um, mas é um irmão de todas, não é? Ai, está muito engraçado. É, qual é a música? É o folclore, não é? Que era um folclorezinho.
1: É.
0: Pronto. E vai para quem?
1: Agora é para a minha amiga Mafalda e sua família, para o senhor Vitor Viegas e família, para o senhor Joaquim Souza e para a sua esposa, para o senhor Luís Teixeira, para o senhor José Carlos Silva, para a senhora Rosa Vieira e marido, para a senhora Helena Pires e para o senhor Coral Angeiro, para o senhor José Cruz, para a Maria de Dardes, para a dona Gracina de Fragoso e marido, para o senhor Miguel Fonseca, para a dona Conceição de Iriosa, para o Branquinho e para a Cidolina, para o Nuno de São Paivantas, para o senhor José Ferreira e amigo Carlos, para a Conceição Pinto e aquela senhora que falou ontem para mim, deu uma doce, para a dona Cândida, que é de onde é.
0: Muito bem, Cândida é de Riba d'Âncora.
1: Ok, tudo bom. E
0: pronto.
1: E continuação de bom dia para a minha amiga Mafalda e para o Retores no Retores.
0: Muito bem, obrigada, um ótimo dia para si, tudo de bom e até à próxima, está bem?
1: Até amanhã, sempre todos os dias, só se puder entrar.
0: Ok, muito obrigada. Beijinhos.
1: Beijinhos, adeus.

0: Dos bêbados. Olha, 258-98-30-87. Já toca. Estou sim?
1: Estou sim, Mafalda. Bom dia.
0: Oh, Lola, bom dia. Bom dia.
1: Tudo bem?
0: A Mares. Vamos até a Mares, não é?
1: Sim, senhor. Lago? Lago.
0: Lago, que é para não me esquecer que não é Lagos. Ah, é Lago.
1: É Lagos é no Algarve.
0: Exatamente. Lago a Mares. E hoje o que é que vai pedir, Lolinha, para ouvir?
1: Venha comigo ver os aviões.
0: Anda comigo ver os aviões.
1: Aviões levantar voo.
0: Ai.
1: Eu quando digo ao meu netinho que vou lá, digo assim, oh, Afonso, a avó vai aí. Oh, avó, eu vou-te buscar ao aeroporto.
0: Ah, fica tudo contente, empolgado. Não, é bonito.
1: É, mas ele ainda esteve aqui há poucos dias, Mafalda já foi outra vez, e ele e o pai e a mãe, lógico.
0: Sabe que nesses momentos há muita emoção, não é? Tanto na ida como na vinda.
1: É verdade.
0: O aeroporto, aquele local.
1: Aquilo... A mais tristeza.
0: Pois é. Aquilo que nós temos de mais na vinda, não é? Quando há um regresso aqui ao país natal, dos pais, neste caso, quando há um regresso, quando há uma ida, é sempre bonito, é sempre bom e agradável e os sentimentos estão à flor da pele. Quando é o regresso para ir embora, é o contrário, não é?
1: É mais complicado.
0: Pois é, mas pronto, já sabemos que para termos o bom, depois temos aquela partezinha mais amarga.

0: que é no final. A despedida, a despedida, não é?
1: Mas agora também não vai ser por muito mais tempo, não falo, porque depois eles já estão lá há 11 anos, o menino vai entrar para a escola o menino vai fazer 4 anos, não é? Mas depois vem a escolinha e eles em princípio em outubro, se Deus quiser, vão regressar ao nosso Portugal.
0: Muito bem, então pronto, então é uma espera mais curta. E hoje, pronto, a música vai para quem?
1: Olha, Mafalda, vai para toda a minha família, para o meu marido, para os meus filhos, para os meus 3 netinhos, todos os ouvintes e participantes da Rádio Eficiência, para a Mafalda, a sua família, o Sr. Vítor Viegas, família, o Sr. Joaquim, família, para a Dona Rosa Vieira, família, olha, para todos que trabalham na Rádio Eficiência, um beijinho, uma boa quinta-feira, um bom fim de semana, porque se calhar amanhã é muita sorte falar hoje e falar amanhã. A ver, vamos.
0: Sim, a ver.
1: Quando voltarmos a falar antes do fim de semana, um bom fim de semana e até quando voltarmos a falar, se Deus quiser, Mafalda, tudo bom.
0: Obrigada, igualmente também, tudo mesmo a correr pelo melhor. E olhe, e não sei se em Amares também deve já apertar bem o calor a esta hora.
1: Muito calor, mas está muito vento, Mafalda.
0: Pois, eu não compreendo muito bem o vento nos últimos dias. Antigamente os dias eram quentes, mas não havia vento. Uma pessoa até queria um bocadinho um arzinho. Agora não, agora é o vento durante o dia, o vento durante a noite.
1: É muito vento mesmo.
0: Ai,
1: vento,
0: eu não percebo forte, nada disto. Eu até tenho medo, sinceramente, até tenho medo. Até tenho medo.
1: Tenho medo dos incêndios.
0: Exatamente, porque isto puxado a vento é muito complicado.
1: É verdade, mas vamos pensar que Deus nos vai proteger e vai nos ajudar.
0: Exato. Um beijinho grande, Lolinha. Gostei muito de ouvir, como sempre, está bem?
1: Para si e para todos os que nos estão a ouvir, um beijinho às netinhas.
0: Obrigada, agradeço e aos seus também, está bem?
1: Obrigada.
0: Obrigada, beijinhos. A Lolinha de Lago Amares já pediu, anda comigo ver os aviões. 11h45, nesta manhã de quinta-feira não há aviões para ver, a não ser que passe algum no ar. Pode sempre ir lá fora espreitar e ver os aviões.

0: tem mesmo que ligar 258-98-30-87. Este é o número, então, que deve marcar para deixar a sua mensagem, para deixar a sua dedicatória. E já temos um ouvinte, estou sim?
1: Bom dia, menina Mafalda.
0: Olá, bom dia. Estou a falar com quem?
1: É com ele mesmo.
0: Ah, eu sei. Era só para ver se eu ouvia desse lado. Miguel Fonseca, está bonzinho?
1: Estou, sim, senhora.
0: Pronto, isso é que é o mais importante. O que é que quer ouvir, Miguel?
1: Queria ouvir. Olha, ver se você vai lá. Steps, tragedy, live from Embley.
0: Pronto, já encontrei, até porque o tempo não dá para muito mais, ainda bem que já encontrei. Vai dedicar a quem?
1: Olha para os filhos, netos, bisnetas, e para o Sr. Manuel Vieira, para o Sr. Domingos e Dona Fátima, aqui para o meu vizinho Zé Pinheiro, para a mulher e filhos, para o Sr. Bandido Pereira, e para o Sr. Nuno, são pai dantas.
0: Sim, é o Nuno, não tem dado notícias, deve andar... Deve andar desaparecido. O calor fez com que o Nuno desaparecesse. O Nuno?
1: O Nuno, esse. Já foi à vida, ó.
0: Ai, não. Ele foi à vida dele, não é?
1: Pois.
0: Foi à vida dele. Pronto, Miguel. Vamos ouvir então aqui o pedido musical que nos fez. E olha, proteja-se do calor, porque isto vai aquecer. E esta hora já deve estar bem quentinho.
1: Isso é verdade.
0: Não é? Um ótimo dia para si. Até amanhã. Beijinhos.
1: Até amanhã.
0: Até amanhã. O nosso ouvinte Miguel Fonseca já pediu e foi o último pedido esta manhã, porque agora só mesmo amanhã. Eu já volto para me despedir, faltam 7 minutos para as 12.

Ora, assim nós terminamos a nossa emissão. Passa muito depressa, não é? Hoje o dia está a passar a voar e quando damos por ela já estamos quase em cima do meio-dia. Já só falta praticamente 2 minutos para chegarmos à hora certa. Toca acordar, já sabe, está consigo de segunda à sexta-feira entre as 8 e o meio-dia. E nesta hora, entre as 11 e o meio-dia, a hora em que estamos aqui com as participações, em que estamos aqui a ouvir quem está do outro lado. E muito cuidado com o calor, já deve ter recebido a mensagem de aviso por causa das temperaturas altas. Os cuidados que deve ter, já sabe, que são os cuidados habituais, portanto cuidado com o calor, cuidado com a permanência ao sol, cuidado com a prática do exercício físico, beber água, evitar a exposição solar na hora de mais calor e, portanto, são alguns cuidados práticos que devemos ter em conta, principalmente com os mais pequenos e com os mais idosos.

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3: Uma ação coordenada pela Junta de Freguesia de Afife e com o envolvimento de todas as associações da freguesia, esta sexta e sábado, Jardins de Empostalho em Afife recebem mais uma edição da Feira de Artesanato e das Tasquinhas. É uma ação que antecede o movimento associativo e que as associações da freguesia fazem questão de marcar presença. Assim, esta sexta e sábado, a partir das 6 da tarde, é a abertura das Tasquinhas, haverá animação e a festa promete entrar pela noite dentro. Em Ponta Barca, a Biblioteca Municipal regressa à zona ribeirinha para mais uma época balneária. A autarquia refere que estes serviços proporciona aos residentes e visitantes um espaço dedicado à leitura e também ao lazer. Instalada junto ao Parque Infantil, nas imediações do Bar do Rio, a Biblioteca de Praia disponibiliza gratuitamente livros, revistas, jornais, convidando todos a desfrutar de momentos de leitura num ambiente tranquilo e em contacto com a natureza. Em Caminha, o município investiu 200 mil euros para assegurar a época balnear, investimento que permitiu reforçar significativamente as condições de segurança, acessibilidade e conforto através da instalação de novos painéis informativos, da renovação de chuveiros e lava-pés e a aquisição de cadeiras anfíbias e passadeiras acessíveis, bem como a implementação de planos rigorosos de monitorização da qualidade das águas e das areias. Foi igualmente reforçado o dispositivo de segurança e vigilância com a presença de nadadores salvadores e meios especializados como mota d'água, assegurando uma resposta eficaz ao longo de toda a época balnear. Paralelamente, foram intensificadas ações de informação e sensibilização ambiental no âmbito do programa Bandeira Azul e o Conselho içou já as bandeiras azuis atribuídas, assim para a praia do Forte do Cão, foi hasteada a bandeira azul e a qualidade de ouro, atribuídas pelo Quercus, também Moledo e a Foz do Minho, viu içadas as bandeiras. Já em Vila de Mouros, obteve os mesmos galardões para a praia fluvial das Azenhas. A Vila de Dark comemora 40 anos de elevação e tem um programa que se reflete entre esta sexta e domingo. Esta sexta-feira haverá uma gala comemorativa às 9 da noite nos 40 anos da Vila de Dark, que acontece na Sociedade de Industrial Recreio, e um espetáculo pirotécnico. Já para sábado vão acontecer diversas realizações, entre elas a 8ª Milha de Dark e um Arraial Solidário Dark em Festa. E no domingo, o último dia vai ser às 10h30 com uma missa solene, depois às 11h30, quem nos antecedeu, a gratidão e memória, deposição de uma coroa de flores no cemitério de Arque, ao meio-dia a bênção da sede da Junta de Freguesia e depois um almoço convívio de encerramento destes 40 anos de elevação de Arque à Vila. Exposendo o ciclo Música na Praça do Município, regressa esta sexta e a domingo pelas 10 da noite com 3 concertos com entrada livre que prometem marcar o arranque da programação cultural do verão. A iniciativa integra a agenda verão, aliás, Exposendo Verão 2026 e convida assim os residentes e visitantes a desfrutarem de 3 noites de música ao ar livre com propostas que percorrem diferentes estilos, geografias musicais. Estas e outras notícias podem ser consultadas em notícias em radioafifense.pt.
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0: Oh, Sr. Inácio, já viu que agora há um choque fiscal na habitação?
1: Ai, Dona Carmel, depois vi. Mas eu preferia, era um choque elétrico. Ao menos isso passava depressa.
0: Dizem que é para ajudar quem arrenda.
1: Pois é, e a mim já me ajudou muito.
0: Ai, eu sério?
1: Claro. Antes eu procurava casa. Agora procuro só um quarto. Para o ano, se a coisa melhora, olhe, procuro uma gaveta com janela.
0: Mas há medidas novas.
1: Há sempre. Em Portugal, quando a casa falta, fazem-se medidas. Quando o dinheiro falta, olhe, fazem-se promessas. E quando falta tudo...
0: Faz-se o quê?
1: Um teaser em open space. Cama, cozinha e desespero, tudo na mesma divisão.
2: Oh, compadre, ouvi dizer que agora o investimento na ferrovia é estratégico.
1: Ai, ouvi. Finalmente o progresso vai chegar de comboio.
2: Então, estás satisfeito?
1: Estou perdente.
2: Até porquê?
1: Porque se vier pela linha do costume, só chega depois de inauguração.
2: Mas dizem que é estrutural e...
1: Ah, pois é. Em Portugal tudo é estrutural e... Até as esperas, até alicerces.
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16: A Dona Albertina acredita que o mundo vai acabar. Mas será que o mundo vai mesmo acabar ou seremos nós que vamos acabar com o mundo?

0: compra nada. O mundo vai acabar, não sabiam?
1: Quê?
0: Pois, não sabem, ficam a saber. Eu já fui avisado e recebi um sinal.
2: Oh, mulher, recebeste um sinal? Vendeste os restos do mundo a alguém? Há para aí quem compre toda a espécie de sucata, realmente.
0: Não brinques com estas coisas, porque estas coisas não se brinca.
1: Não se pode brincar com nada, o quê? Nem me deixou brincar com a boneca que me deram o dia dos meus anjos para não estragar a boneca.
0: Era o que faltava. O teu pai levou toda a vida a brincar com bonecas fora de casa e não te pode proibir de brincar com a tua num momento destes.
2: Eu, então, mas...
0: Vai lá brincar com a tua boneca e o teu pai que aproveite para fazer um exame de consciência.
2: Oh, filha, mas eu já fiz os exames todos que tinha para fazer. E se o mundo vai acabar, como tu dizes, para que é que eu vou fazer mais exames?
3: É, malta, está tudo nos conformes. Oh, mãe, preciso de umas cuecas lavadas.
0: Para quê? Eu não lavo mais roupa nenhuma, porque o mundo vai acabar e já não vamos precisar de mais roupa. Toda a roupa que eu tinha aí para lavar já deitei toda na lareira. É que eu não quero cá deixar roupa suja.
2: É, pois claro, é que depois do mundo acabar, o que é que diriam para aí as vizinhas deixares para aí roupa suja?
3: Mas que desbunda é esta, homem? Andou metida nos fumos, foi?
0: Não digas as neiras. O mundo vai acabar, fica sabendo. Bateram-me aí à porta para me avisarem e eu até lhes dei todo o dinheiro que cá tinha em casa para lhes agradecer o aviso e porque já não vamos precisar de dinheiro para mais nada.
2: Mas o quê? Aposto que esses tais mensageiros andaram para ir aceitar o dinheiro para o gastarem depois do mundo acabar. Se calhar é para a viagem.
1: Quem viaja, papá?
2: Então se eles dizem que este mundo vai acabar, o dinheiro que receberam é para a viagem para outro mundo, não é?
3: Mas então não há mesmo nenhumas cuecas lavadas cá em casa?
0: Já te disse que não. Até as minhas eu queimei.
3: Então e se o mundo não acabar? A mãe fica sem cuecas, é?
4: Até vai ser bom.
2: Até vai ser bom. Assim pode ser que ela fique uma mulher com as ideias mais bem arejadas.
0: Achim! Achim!
3: É, parece que já arejou. E arejou demais.
1: Pois foi. E constipou-se.
0: Pois, é o fim do mundo. É o fim do mundo.
2: Sem cuecas. Sem cuecas.
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0: 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A única coisa que funciona devidamente nas autoestradas são as portagens. Encontrar um carro em contramão também é normal? 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

0: geral, aqui estão os inspetores Pastilhas e Amendoinha.
1: Entrem.
2: Oh, senhor diretor-geral, como é que isto funciona aqui? Sopramos no balão à chegada ou só sopramos à saída quando sairmos?
1: Eu já o percebi, senhor Amendoinha. Quero um cafezinho com cheirinho, não é verdade?
2: Ah, pois quero. Quero um cafezinho com cheirinho à Campo Maior. Porque o meu chefe diz que eu sou o maior. E se eu sou o maior, tenho que ter tudo à grande.
3: Shut up, Amendoinha. Senhor Diretor-Geral, afinal, qual é a investigação que pretende que façamos?
1: Eu pretendo que descubram qual é, afinal, a atual e verdadeira situação da condução rodoviária em Portugal.
3: É para já, Senhor Diretor-Geral. Amendoinha, let's go! Estás à espera do quê, pá?
2: Do cheirinho, Inspetor Pastilhas.
3: Do cheirinho? Mas qual cheirinho, Amendoinha?
2: É, aquele amigo secretário trouxe-me um cafezinho sem cheirinho e estou à espera que ela me traga o cheirinho. Nem que seja um cheirinho a bacalhau.
3: Shut up, Amendoinha. Ah, let's go.
2: Ok, chefe. Contrariado. Mas vou.
4: Senhor Inspetor-Geral, estão aqui os inspetores Pastilhas e Amendoinha.
2: Outra? Mas o que é que aconteceu à sua colega?
4: Olha, teve um acidente na autoestrada. Estampou-se com o carro.
2: Estampou-se? Tinha o destino marcado, porque ela é realmente uma estampa. Não desfazendo, porque eu até nem sou bate-chapas.
3: Shut up, Amendoinha. Senhor Diretor-Geral, temos uma notícia boa e outra má. A notícia boa é que cada vez há mais condutores nas nossas estradas a conduzir sem carta.
1: E isso é uma notícia boa porquê?
3: Porque esses condutores que conduzem sem carta ao menos são mais honestos e conscientes.
1: Mais honestos e conscientes por conduzirem sem carta? Acha mesmo que sim, Inspetor Pastilhas?
3: Ou se acho, inconscientes e desonestos são os condutores que mesmo tendo carta fazem as asneiras e as azelices que fazem.
1: Indo por esse sentido, não deixa de ter razão. Então, e qual é a notícia má?
2: É que há muitos condutores portugueses que preferem andar com molho à espanhola.
1: Com molho à espanhola? Porquê?
2: Porque para pouparem umas croas vão encher os depósitos à Espanha. E olé!
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8: E fechamos a emissão de hoje com mais alguns mergulhos na areia. É verão, pois então.
9: Não fazes nudismo porque precisas de ter pelo menos uma algibeira. Mas uma algibeira para quê, homem?
10: Olha, porque tenho que andar com a carteira sempre comigo por causa da minha mulher.
9: Se assim tão aflita com o sol, eu não me importo nada de ficar aqui a fazer-lhe sombra.
11: Ai, muito obrigadinha, mas eu prefiro esperar pelo homem dos lados, porque a sombra dele é muito mais fresca.
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1: São 13 horas. 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
2: Hoje é quinta-feira, como tal temos as feiras de Vila Praia da Âncora, também em Monção e mais a sul na cidade de Barcelos é também dia da feira semanal. Hoje é a agenda cultural que damos destaque às exposições e hoje daríamos uma voltinha aqui pela exposição que está patente no Museu das Artes Decorativas de Viana do Castelo e que se intitula Painéis Azulejares de Azuis Barrocos Estoridores. Portanto, o Museu das Artes Decorativas está situado no Largo de São Domingos, na cidade de Viana do Castelo, portanto, é hoje a nossa sugestão para ali. Mas já que estamos em Viana do Castelo, não paramos por aqui e agora damos uma voltinha pela Praça da República na exposição que está patente no Museu do Traje e que hoje aconselharíamos ao Trajar, Memórias do Tempo, o Traje à Veneza, produto certificado. É uma exposição que retrata o traje da nossa região, muito especialmente do concelho de Viana do Castelo. E no centro de mar, na ré do navio Gilianes, está patente a exposição que se intitula Museu Virtual Memória Marítima. Objetivos do desenvolvimento sustentável que ali poderá ser visitada. Assim, as nossas sugestões culturais para o dia de hoje.
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0: É 1:40.
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4: São 2 horas e 40 minutos.

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4: A partir desta quinta-feira até dia 12, Viana do Castelo recebe a Festa do Jardim, que assim está de regresso ao Jardim Público e ao Jardim da Marginal, com uma programação que integra a animação itinerante, a arte, a atividade infantil, concertos, DJs, espetáculos de rua e muito mais.

0: é um pouco mais alargado. Landmania, Clube de Portugal, organiza de 4 a 6 de setembro, em Viana do Castelo, a 15ª edição do Encontro Ibérico de Land Rover, iniciativa de referência para a comunidade Land Rover da Península Ibérica. Com o apoio da Câmara de Viana do Castelo, o evento regressa ao Parque de Campismo do Inatel, no Cabedelo, e conta já com 2.500 participantes inscritos e 980 viaturas, incluindo 100 viaturas vindas de Espanha e mais 460 crianças confirmadas, e também a forte capacidade mobilizadora do encontro, o sucesso entre as famílias e o seu impacto turístico e económico da região. O Conselho de Viana do Castelo içou 13 bandeiras azuis em outras tantas praias do Conselho. Presidente da Câmara, Luís Nobre, entregou as 13 bandeiras azuis que o Conselho hasteia durante esta época balnear, assim as praias da Ínsua, da Arda e do Caracol em Afife, a Morosa Norte, a Morosa Sul, Cabedelo, Carreço e Passo, Castelo de Neiva, Luzia Mar Norte, destacando-se a entrada na lista das praias da Foz, do Lima e também do Rodanho. O Presidente da Câmara considerou este resultado extraordinário e que não é um acaso, mas é fruto de um trabalho cujos resultados são analisados por mais de 30 entidades. Luís Nobre frisou o trabalho conjunto e ambicioso que se reflete ao nível da qualidade que o litoral de Viana do Castelo já atingiu.
1: São 15 horas.
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7: São 16 horas.
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8: São 17 horas.

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1: O município de Esposende alerta para os trabalhos de dragagem que estão a decorrer na Marina de Recreio, numa operação fundamental para assegurar as melhores condições de navegabilidade, segurança e funcionamento desta infraestrutura. Em Viana do Castelo, a Câmara já abriu concursos públicos para a elaboração dos projetos de reabilitação e ampliação da Escola EB Foz do Neiva, na freguesia de Castelo Neiva, e também na EB Secundária de Argue e Lima, na Vila de Lanheses. A elaboração dos dois projetos de execução tem um preço base de 426.500 euros. Esta sexta, sábado e domingo, Mosteiro São João de Argue é palco da mais recente aposta cultural do município de Caminha, é o Música na Serra. Ao longo de três dias, a Música à Serra é convida assim o público a subir até à Serra de Argue para viver uma experiência cultural diferente num cenário de grande valor histórico e de uma beleza natural sem precedentes. Em Vila Nova Cerveira, a partir deste domingo, o trânsito vai estar interdito até 6 de setembro em várias artérias do centro histórico. É uma medida já adotada em anos anteriores e que visa reforçar a mobilidade pedonal e a segurança dos residentes e visitantes e também a valorização do espaço público. Integrado na Estratégia Municipal de Requalificação e Revitalização do Centro Histórico, esta iniciativa contribui para a criação de um ambiente urbano mais acolhedor, sustentável, atrativo, potenciando a fruição do património, o dinamismo comercial e também a atividade turística e cultural. Em menos de uma hora voltamos à antena para atualizar a informação, mas pode-nos seguir no site da Rádio Fifense. É só clicar em notícias. Estas e outras notícias estão lá bem patentes.
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10: Esposende volta a destacar-se como um dos principais destinos balneares do país, ao conquistar para a época balnear 4 bandeiras azuis, 6 galardões de praia com qualidade de ouro e 2 distinções de praia acessível. Reconhecimento que comprovam elevada qualidade ambiental e a segurança e acessibilidade de excelência nas zonas balneares. Durante esta época balnear, as praias de Apúlia, Ofir, Suabe Mar e Sepães voltam a ostentar a bandeira azul. Em caminho, o município investiu 200 mil euros para assegurar uma época balnear com investimentos que permitiu reforçar significativamente as condições de segurança, acessibilidades e conforto através da instalação de novos painéis informativos, renovação de chuveiros, lavapés e implementação de planos rigorosos de monitorização da qualidade das águas e também das areias. É a partir desta quinta-feira que, e até o dia 12, Viana do Castelo recebe a festa no Jardim, que assim está de regresso ao Jardim Público e entre sexta e domingo destaca-se o Viana Beer Fest, o Festival de Cerveja Artesanal.
7: São 18 horas.
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1: São 19 horas.
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0: São 20 horas.
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0: Uma ação coordenada pela Junta de Freguesia de Afife e com o envolvimento de todas as associações da freguesia, esta sexta e sábado, Jardins de Empostalho em Afife recebem mais uma edição da Feira de Artesanato e das Tasquinhas. É uma ação que antecede o movimento associativo e que as associações da freguesia fazem questão de marcar presença. Assim, esta sexta e sábado, a partir das 6 da tarde, a abertura das Tasquinhas, haverá animação e a festa promete entrar pela noite dentro. Em Ponta Barca, a Biblioteca Municipal regressa à zona ribeirinha para mais uma época balneária. A autarquia refere que estes serviços proporciona aos residentes e visitantes um espaço dedicado à leitura e também ao lazer. Instalada junto ao Parque Infantil, nas imediações do Bar do Rio, a Biblioteca de Praia disponibiliza gratuitamente livros, revistas, jornais, convidando todos a desfrutar de momentos de leitura num ambiente tranquilo e em contacto com a natureza. Em caminho, o município investiu 200 mil euros para assegurar a época balnear, investimento que permitiu reforçar significativamente as condições de segurança, acessibilidade e conforto através da instalação de novos painéis informativos, da renovação de chuveiros e lava-pés e a aquisição de cadeiras anfíbias e passadeiras acessíveis, bem como a implementação de planos rigorosos de monitorização da qualidade das águas e das areias. Foi igualmente reforçado o dispositivo de segurança e vigilância com a presença de nadadores salvadores e meios especializados como mota d'água, assegurando uma resposta eficaz ao longo de toda a época balnear. Paralelamente, foram intensificadas ações de informação e sensibilização ambiental no âmbito do programa Bandeira Azul e o Conselho içou já as bandeiras azuis atribuídas, assim para a praia do Forte do Cão, foi hasteada a bandeira azul e a qualidade de ouro, atribuídas pela Quercus, também Moledo e a Foz do Minho viu içadas as bandeiras. Já em Vila de Mouros, obteve os mesmos galardões para a praia fluvial das Azenhas. A Vila de Dark comemora 40 anos de elevação e tem um programa que se reflete entre esta sexta e domingo. Esta sexta-feira haverá uma gala comemorativa às 9 da noite nos 40 anos da Vila de Dark, que acontece na Sociedade Industrial Recreio, e um espetáculo pirotécnico. Já para sábado vão acontecer diversas realizações, entre elas a 8ª Milha de Dark e um Arraial Solidário Dark em Festa. E no domingo, o último dia vai ser às 10h30 com uma missa solene, depois às 11h30, quem nos antecedeu, a gratidão e memória, deposição de uma coroa de flores no cemitério Dark, ao meio-dia a bênção da sede da Junta de Freguesia e depois um almoço convívio de encerramento destes 40 anos de elevação de Dark a Vila. Exposendo o ciclo Música na Praça do Município, regressa esta sexta e a domingo pelas 10 da noite com 3 concertos com entrada livre que prometem marcar o arranque da programação cultural do verão. A iniciativa integra a agenda Exposendo Verão 2026 e convida assim os residentes e visitantes a desfrutarem de 3 noites de música ao ar livre com propostas que percorrem diferentes estilos, geografias musicais. Estas e outras notícias podem ser consultadas em notícias em radioafifense.pt.
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2: Em Viana do Castelo foi apresentado um projeto revolucionário de 3,5 milhões de euros a ser desenvolvido entre 2026 e 2029 e pretende requalificar e desenvolver as marinas de Viana do Castelo e construir um centro de lazer e desporto na zona ribeirinha. O projeto resulta de uma estreita colaboração entre a APDL e a Câmara Municipal de Viana do Castelo e a Viana Rio, entidade concessionária das docas de recreio nos próximos 30 anos. A Marina de Viana, os investidores da Viana Rio, Tiago Mendes, Adérito Faneca e Manuel Salcedo, apresentaram um projeto de requalificação e desenvolvimento das infraestruturas que visa reforçar a capacidade e a atratividade da Marina de Viana do Castelo, promovendo o desenvolvimento náutico e de recreio e a valorização da frente ribeirinha. Para o ex-futebolista internacional Tiago Mendes, investidor da Viana Rio, assumiu uma enorme honra, com sentido de responsabilidade, a ambição de apresentar um projeto que quer representar uma nova era para Viana do Castelo, colocando a cidade na linha da frente das marinas da Península Ibérica. Caminha volta a ser a capital da cerveja artesanal, com mais uma edição do Art Beer Festa que decorre de 9 a 12 deste mês. O festival vai reunir 46 cervejeiros de 13 países, apresentados cerca de 350 estilos de cerveja, uma mostra que reflete a melhor produção nacional e internacional. Estão representadas 23 marcas portuguesas e outras tantas provenientes de diversos países. Apesar do início oficial estar marcado para 9 de julho, arranca acontece no dia 8, em Vila Praia de Âncora, da perna do Nelson, com a abertura de 10 barris, um momento informal e aberto ao público. Em Ponta Barca, prepara-se para receber mais uma edição do Folk Celta, que acontece 24 e 26 deste mês, no Choupal. São dois dias de concertos que celebram a música tradicional e o folk e as suas fusões contemporâneas entre Portugal e a Galiza. Assim, o primeiro dia o palco abre com os Gaiteiros de Bravães, coletivo local dedicado à recuperação da Gaita de Foles e dos Zé Pereiras, que reativam uma tradição desaparecida durante meio século e preservam a identidade musical do Minho. Segue-se Daniel Pereira Cristo, músico, canta, autor, bracarense, virtuoso do cavaquinho e da viola braguesa, vencedor do prémio Carlos Paredes, com o álbum Cavaquinho Cantado e autor de recente Malva Globo, onde funde a raiz da música portuguesa com o fado, blues e jazz, sonoridades ibéricas e tropicais. A primeira alteração do Plano Diretor Municipal de Melgaço vai entrar em discussão pública a partir desta segunda-feira, por 30 dias, de acordo com o aviso agora publicado em Diário da República. A Câmara de Melgaço iniciou a alteração do PDM em junho de 2025, tendo em vista a ampliação das instalações de uma empresa que produz artigos de granito e a construir um novo armazém com um produtor de vinhos. A Esposenda da Câmara Municipal vai avançar com a instalação de novos passadiços junto ao Rio Cabo do Inhofir. A empreitada, adjudicada por 460 mil euros, tem um prazo de execução de 120 dias. Em caminho, a Câmara Municipal investiu 200 mil euros para assegurar a época balnear, um investimento que vai permitir reforçar significativamente as condições de segurança e acessibilidade de conforto através da instalação de novos painéis informativos, a renovação de chuveiros, lavapés e a aquisição de cadeiras anfíbias e passadeiras acessíveis, bem como da implementação de um plano rigoroso de monitorização da qualidade das águas e também das areias. Em Viana do Castelo e até este domingo está a receber a festa no Jardim, assim é o regresso ao Jardim Público do Jardim Marginal, com uma programação que integra a animação itinerante, a arte, a atividade infantil, concertos, DJs, espetáculos de rua, música e também o Viana Beer Fest, que está a decorrer até domingo. Promovida inteiramente ao ar livre, esta iniciativa promove uma aliança entre o lazer, a cultura e a natureza. O Viana Beer Fest, Festival de Cerveja Artesanal, acontece já, portanto, até ao dia 5, no Jardim da Marina, e que já está de portas abertas com o setor das cervejas artesanais e cidras. Vamos agora ficar a saber as previsões do tempo. Continuamos com o tempo quente, com o céu pouco nublado ou limpo. O vento é fraco, moderado até 30 km leste-nordeste, temporariamente de norte-noroeste na faixa costeira durante a tarde. E vamos continuar a ter uma pequena subida dos valores da temperatura do ar. No mar e na costa ocidental, as ondas são de noroeste com 1,5 m, a temperatura da água do mar anda agora entre os 19 e os 20 graus. Hoje vamos ter maré baixa às 11h30 da manhã com 92 centímetros de altura. E depois temos a Primark, que vai acontecer às 6 da manhã. O sol nasce às 6 horas e 5 minutos e vai-se pôr às 9 horas e 13 minutos. Já a lua nasce, aliás, vai-se pôr às 9 e 1 quarto da manhã e depois vai-se pôr por volta das 11 e meia seguintes da noite. Vamos também recordando que, em termos das temperaturas que vamos ter hoje, continua a subir, a máxima vai para os 35 e atenção que a mínima pode chegar aos 22 graus. E para amanhã ainda se prevê mais uma subida das temperaturas, ou seja, a máxima passa para os 23, aliás, a máxima passa para os 30.